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2: Mensagem para Leandro Teres Correa. E aí, meu irmão? Espero que essa mensagem te encontre bem aí, hein? Com essa força. Logo, logo isso aí acaba. Tamo juntão até o final. Tá ligado, né, irmão? Tamo na luta aqui. A Mari vive doentinha. Tomando antibióticos, usando aquelas bombinhas de aerolim. Tá complicado. Aí uma melhora, outra fica ruim. E tamo na luta. Falei com a avó esses dias lá, perguntei se tinha chegado alguma carta, alguma coisa. Mas já viu, né? A avó, pra responder, é uma semana. Fica com Deus, irmão. Tamo junto. Abração, mano.
0: Oi, meu irmão, tudo bem? Como é que você tá? Espero que você esteja bem, esteja tomando as medicações. Aqui está tudo bem no Brasil, tá muito frio, chovendo. Espero que você esteja bem, forte. Continua aí sendo forte. A gente tá orando por Deus, eu, a mãe, o Walter. Walter mandou uma mensagem aí, espero que você escute a mensagem dele, viu? A gente tá morrendo de saudade sua. Tenha fé em Deus, que logo, logo a gente vai estar todo mundo junto, comemorando, fazendo churrasco, assando aquela picanha, viu? Um beijo, te amo, Nossa Senhora te proteja, abençoe você e os seus amigos. Oi, meu irmão, tudo bem? Como é que você tá? Aqui tá todo mundo bem, com a graça de Deus, tá? Fica forte aí, cuida da sua saúde. A gente tá orando aqui por você, tá bom?
3: E aí, Leandro, aqui é o Walter. Tudo bem aí, meu garoto? Fica firme aí. Cabeça, bota a cabeça no lugar, pensa as coisas boas, que só vai acontecer o que é bom, tá bom? Valeu, um abraço, tchau, tchau.
0: Um beijo, viu, irmão? Fica com Deus, que Nossa Senhora te proteja, abençoe, viu? Fica firme e forte, a gente tá orando.
4: Boa noite, filho, como é que vai? Tudo bem? A mãe tá bem aqui, tá? Muita saudade, a saudade dói demais.

0: Mas eu tô me conformando. Rezo todo dia por você, tá, meu filho? Deus te abençoe. Fica com Deus. Jesus te ama, Nossa Senhora também, e a mãe te ama muito também. Um beijo, fica com Deus.
1: Olá, meu bem, meu herói, meu marido mais lindo do mundo. Hoje quero dizer que hoje é uma pessoa muito especial. Recebo um abraço muito grande mesmo. Ando muito feliz, tu já sabes porquê. Acredito que recebeste minha carta, estou muito feliz. E, enfim, que Deus te abençoe, meu marido. Que Deus cuide de ti, que voltes para meus braços com muito amor, muito carinho, que Deus cuide de ti, desse coração e que tudo corra bem. Um beijo muito grande. Te espero, te amo.
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4: Éder, é sua tia de novo. Seu tio também está com saudade. Todo mundo está com saudade de você. Estamos doidos esperando a hora de ver você, Éder. Aqui tá tudo bem. Igual eu falei, tô aqui na casa da Gisele, passando as férias com os meninos. O Benício está lindo. E os meninos também. Beijo. Fica com Deus.
5: Good evening, brother Bruce. 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I'm Inaldo, from Brazil. Boa noite a todos meus amigos, Daniel. Te passando essa mensagem para te dizer, amigo, que eu recebi tua carta, tá? Pela Sheila, e a situação lá vai me passar esse final de semana. E tá tudo bem, graças a Deus, fiquei muito feliz em receber tua carta. Um grande abraço para todos. E na segunda-feira eu te envio a resposta, tá bom? Aí a gente vai se falando. Beijo, beijo, forte abraço.
6: Mensagem para Elton. Oi, meu filho. A gente tá aqui assistindo aqui o jogo da Argentina e Cabo Verde no mata-mata. Tem um negócio aqui pra tu ouvir, uma música que você me pediu. Escuta.

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1: Mensagem para Leandro Teres Correa. E aí, meu irmão? Espero que essa mensagem te encontre bem aí, hein? Com essa força. Logo, logo isso aí acaba. Tamo juntão até o final. Tá ligado, né, irmão? Tamo na luta aqui. A Mari vive doentinha. Tomando antibiótico, usando aquelas bombinhas de aerolim. Tá complicado. Aí uma melhora, a outra fica ruim. Estamos na luta. Falei com a avó esses dias lá, perguntei se tinha chegado alguma carta, alguma coisa. Mas já viu, né? A avó, para responder, é uma semana. Fica com Deus, irmão. Tamo junto. Abração, mano.
2: Oi, meu irmão, tudo bem? Como é que você tá? Espero que você esteja bem, esteja tomando as medicações. Aqui está tudo bem no Brasil, está muito frio, chovendo. Espero que você esteja bem, forte. Continua aí sendo forte. A gente está orando por Deus, eu, a mãe, o Walter. Walter mandou uma mensagem aí, espero que você escute a mensagem dele, viu? A gente está morrendo de saudade sua. Tenha fé em Deus, que logo, logo a gente vai estar todo mundo junto, comemorando, fazendo churrasco, assando aquela picanha, viu? Um beijo, te amo, Nossa Senhora te proteja, abençoe você e os seus amigos. Oi, meu irmão, tudo bem? Como é que você tá? Aqui tá todo mundo bem, com a graça de Deus, tá? Fica forte aí, cuida da sua saúde. A gente tá orando aqui por você, tá bom?
3: E aí, Leandro, aqui é o Walter. Tudo bem aí, meu garoto? Fica firme aí. Cabeça, bota a cabeça no lugar, pensa as coisas boas, que só vai acontecer o que é bom, tá bom? Valeu, um abraço, tchau, tchau.
2: Um beijo, viu, irmão? Fica com Deus, que Nossa Senhora te proteja, abençoe, viu? Fica firme e forte, a gente tá orando.
4: Boa noite, filho, como é que vai? Tudo bem? A mãe tá bem aqui, tá? Muita saudade, a saudade dói demais, mas eu tô me conformando. Rezo todo dia por você, tá, meu filho? Deus te abençoe, fica com Deus. Jesus te ama, Nossa Senhora também, e a mãe te ama muito também. Um beijo, fica com Deus.
5: Olá, meu bem, meu herói, meu marido mais lindo do mundo. Hoje quero dizer que hoje é uma pessoa muito especial. Recebo um abraço muito grande mesmo. Ando muito feliz, tu já sabes porquê. Acredito que recebeste minha carta. Estou muito feliz. E, enfim, que Deus te abençoe, meu marido. Que Deus cuide de ti. Que voltes para meus braços com muito amor, muito carinho. Que Deus cuide de ti, desse coração. E que tudo corra bem. Um beijo muito grande. Te espero, te amo.
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1: Éder, é sua tia de novo. Seu tio também tá com saudade. Todo mundo tá com saudade de você. Estamos doidos esperando a hora de ver você, Éder. Aqui tá tudo bem. Igual eu falei, tô aqui na casa da Gisele, passando as férias com os meninos. O Beninho está lindo. E os meninos também. Beijo, fica com Deus.
2: 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I'm Inaldo from Brazil. Boa noite a todos meus amigos, Daniel. Te passando essa mensagem para te dizer, amigo, que eu recebi tua carta, tá? Pela Sheila, e a situação lá vai me passar esse final de semana. E tá tudo bem, graças a Deus, fiquei muito feliz em receber tua carta. Um grande abraço para todos. E na segunda-feira eu te envio a resposta, tá bom? Aí a gente vai se falando. Beijo, beijo, forte abraço, amo.
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